pra isso. E não é o que você gostaria que fosse. Eu tava bem confortável na minha confusão. Não precisava de mais dessa que você trouxe. Eu posso estar errado, é claro. Mas eu tava disposto a dedicar tempo. E você sabe. Isso é raro. Você não faz ideia do estrago que eu carrego. Não mudou nada, continua tudo vago. Melhor eu sair andando.

Se seu jogo é assim, melhor eu sair. Andar. Esgotou antes de começar. 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